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2: Programa Espaço Aberto, seu programa de música brasileira aqui na Rádio Dreieckland FM, todos os domingos a partir das 11 da manhã. Aqui na voz, eu, Fabiano Matos, vou até o meio-dia com vocês. 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E por favor, anote aí na agenda, dia 27 de junho, Festa Junina da Dona Flor. 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Mais informações é só buscar ali nas redes sociais do Dona Flor, certo? E vamos de Djavan e já voltamos.

0: Opa!
1: Porque sou filho do dono.
2: João Gomes, o álbum Dominguinhos, oferecendo essa música para Cris. Beleza? Esse final de semana encontrei uma pessoa e ela falou para mim, né? A Frau Santos é uma frau muito generosa. Falou muitas coisas boas, coisas que eu sei. Até porque a Cris é minha amiga e conheço o tamanho da generosidade que ela transmite. Enfim, é uma pessoa muito, muito, muito solidária, que eu gosto e tenho muito respeito. Quero mandar um abraço também para o Morris e também Juca. No último domingo fizeram um programa aqui muito gostoso, músicas bastante caliente. E dizer que eles voltarão aí no dia... Enfim, o mês de agosto inteiro, tá bom? Os dois estarão aqui gravando o melhor da música brasileira para o programa Espaço Aberto. Aquele forte abraço para a galera lá em São Paulo. Enfim, toda a galera do Brasil em geral, Rio de Janeiro, Paraty, Poá, Ermelino Matarazzo, Zona Oeste, Educandário Dom Duarte. E por falar em Educandário Dom Duarte, em breve teremos aqui em Fraiburgo a Kelly e Eli Tavares, as duas. E são duas pessoas muito queridas. A Kelly eu conheço há muitos e muitos anos. Foi a produtora e a protagonizadora de um grande evento lá no Educandário Dom Duarte. Foi o primeiro evento feito para os meninos que moravam até então lá no Educandário. E, enfim, é uma história muito gostosa no qual ela vai contar para a gente como foi produzir, como foi organizar tanto alimento, no qual a Ellen era muito pequena na época, mas a Kelly conseguiu aí quase, eu lembro que pô, era um pouco mais de 500 quilos de alimento que ela conseguiu e para dividir para toda a comunidade ali do Butantã. Na última sexta-feira foi dia dos namorados no Brasil, certo? Então para todos os casais aqui na Europa e também no Brasil, vou oferecer uma musiquinha aqui bem gostosa, Lençóis, Lua de Luna.

Me dá um pedaço do seu amor. Só um pedaço mesmo. Não te quero inteira, não. Nem te quero toda, nem demais. Só aquele pedaço tosco, lascado, quebrado, fudido, moído, caído no chão, joelho ralado, doído. O pior pedaço, não. Nem o mais desimportante, que isso ia ser te pedir o melhor do avesso. Mas de melhor eu não quero nada. Até porque eu não tenho nada muito bom pra dar. Então me dá, se quiser, um pedaço do seu coração, um espaço, uma brecha, uma fenda, um vão, um caco. Um caco de alguma vez que ele foi quebrado, mas que você nem lembra mais direito como, quando, por quem mesmo. É esse que eu quero. Dá pra mim esse caquinho, essa lasca, essa ruína meio gasta, mas não velha demais que a gente possa dizer arqueologia, nem nova demais, a ponto de não ser quinquilharia. Esse caco que você jamais pensaria que alguém quereria pra uma coisa qualquer, ou que valesse um poema sequer. Esse retalho, eu quero. Pra juntar com qualquer retalho do meu coração remendado, embaixo de um dia besta de sol, só colocar um do lado do outro, assim, paradinho embaixo do sol do meio-dia, pra deixar ainda mais banal o zênite da mediocridade cotidiana, do sol, no meio do céu, embaixo do dia, e depois sentar, pra observar como tudo, tudo mesmo, qualquer coisa brilha sob o sol, até um caco tosco de vidro coronário meio arranhado. Que nem a maioria das lascas do meu coração. O dicionário vai chamar essa coisa pouca, boba, pequena, comum, banal, simples, tola, de amor. Os satélites, os drones, a NASA lá do alto vão ver essa coisa brilhar, fragmentos do que a gente é buscando rejunte. E até as retinas que olharem vão quase se manchar desse brilho fosco também. Mas tão brilho que vai ser esse sol, esses cacos, esse encontro. A calçada suja onde os cacos deitam, a plantinha nascendo, o craquelado, o concreto, a rotina, o gosto de sal do suor escorrendo pela testa. O dia vai quase deixar de ser igual por um instante, ou quase. E partilhar um segundo fundo assim é quase se dar inteira pra alguém. Hoje em dia, o jeito que as coisas andam.

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1: Vamos fazer uma homenagem a um poeta específico.
2: É isso aí.
1: Especial. Um cara que fez a cabeça de muita gente. E suas músicas são atemporais. Elas continuam e vão continuar. Porque tudo que ele dizia faz parte desse tempo de hoje. Né? É muito bonito. Eu gostaria de cantar dentro do gênero do cara. Vamos...
2: Tem compositores e artistas, né?
1: Sim.
2: Que suas músicas são eternas, né?
1: Que vai transição.
2: Inclusive os dizeres, né?
1: O que diz.
2: É, exatamente.
1: Suas palavras. Vamos nessa.
2: Só se for agora.
1: Todo mundo conhece.

0: a gente criar laços agora no verão, né? Aproveitar que está todo mundo na rua, todo mundo alegre. Lembrando que dia 27 terá aquele grande encontro da comunidade brasileira aqui em Fraiburgo, promovida pelo Dona Flor. É a nossa festa junina aqui em Fraiburgo. Mais informações você encontrará lá nas páginas, nas redes sociais do Dona Flor. Vamos aqui para mais uma ouvinte mais que especial. A Rosi mandou um recado, calma aí, deixa eu ver aqui. É esse aqui, canal 2. Aumenta o volume. Fala aí, Rosi.
1: Fabiano, bom dia, tudo bem? Passando para mandar um beijo para todos de Fraiburgo, lugar onde eu tive o prazer imenso de conhecer, onde você me apresentou também outros lugares incríveis na Alemanha, que eu estou morrendo de saudades, e também para pedir uma música, preferencialmente uma das nossas músicas, Filosofia de Quintal, Monsoon. Pode ser? Um grande beijo, saudades, Fá.
0: É isso aí, se você quiser buscar, quiser pedir música aqui, é só dar um salve, a gente coloca aqui para vocês ouvirem. Faça como a Rosi, faça como a Cris, a Carla, que está sempre nos ouvindo, sempre pedindo música, tá bom? E vou colocar aqui a música do Monsoon e já voltamos.

0: Programa Espaço Aberto, seu programa de música brasileira aqui na Rádio Tryon FM, todos os domingos a partir das 11 da manhã. Olha, vou fazer uma conexão direto lá em São Paulo, Zona Leste, para saber como está a expectativa dos jogos lá em São Paulo. E aí, mano King, como você tá, irmão?
1: Satisfação falar com você diretamente aqui de São Paulo, Zona Leste, né, meu irmão? Que você conhece bem essa casa, tudo certo. E você?
0: Aqui já estamos naquele clima de Copa do Mundo. Hoje à noite, né? O jogo será aqui às 0 horas, né? 24 horas. E aí acho que às 19 horas em São Paulo, não é isso?
1: Isso, às 19h30.
0: Como tá o esquema aí? Já pintaram as ruas? A galera já tá naquele clima de Copa do Mundo?
1: Olha, Fabiano, vou falar para você. Durante muito tempo, né, você, como foi muito tempo residente e também locutor aqui no nosso bairro, cara, eu sinto uma energia muito boa hoje, né? E foi muito difícil, né, depois daquela enxurrada que a gente tomou, né, uma das Copas aí, o povo passou a desacreditar muito. Que não vem ao caso falar a quantidade de gols que a gente tomou, né? Mas,
0: Não deu nem pra
1: cara.
0: contar, né, mano? Pelo amor de Deus.
1: Não, esquece. Quando piscou, já era dois, três, quatro, e aí foi indo. Parecia até replay, né? Mas, meu irmão, é muito gratificante, porque na realidade, quando nós vestimos a camisa da seleção, quando nós acreditamos na pátria. E eu não vejo só a questão do futebol, sabe? Eu acho que a questão mesmo de todo mundo se abraçar, somos uma nação, né, e mostrar a nossa força. Né, do nosso país e para o mundo. Então, cara, é muito gratificante ver as pessoas acreditando, pintando as ruas, fazendo mutirões, né, que é muito importante, e a gente podendo, de fato, lançar isso para as mídias, lançar isso para as redes sociais, que é muito forte hoje, né? Você sabe, a gente conexão aqui ao Brasil, Alemanha, né, agora. Então, cara, muito boa mesmo a energia que a gente está vendo aqui. Na Zona Leste, no nosso bairro.
0: É muito diferente dos outros anos, né? Essas últimas duas Copas, eu não observei essa comoção da galera se juntar novamente nas comunidades para pintar rua, para fazer bandeirinha. E eu tô feliz. As coisas que eu venho aí observando e assistindo, tô felizão. Cara, fala um pouquinho do seu projeto aí, o podcast.
1: Boa. Então, meu projeto, né, o nosso projeto, que somos cinco e agora aumentou, né? Veio mais três aí para somar com a gente. Então, um intuito maior, né? Nós começamos ali também na Zona Leste, na Penha, você conhece bem, né? Com uma oportunidade que já vinha fazendo bastante trabalho no palco, né? Bastante trabalho antes como influenciador. Então, recebi esse desafio de um grande amigo, né? DJP aqui, que falou assim: eu tenho um estúdio, né, você tem um talento, você vem, né, você agrega, você é uma voz de fato da quebrada, da comunidade, e vem comigo, né, a gente inicia esse projeto. No início ninguém ganha, né, nós ganhamos em questão de trabalho mesmo, de mostrar, né, a nossa quebrada, mostrar como funciona a Zona Leste. E aí eu abracei na hora, meu irmão, e a partir dali, né, montamos um time, chamei dois amigos que gravavam comigo, né, para de fato estar inserido profissionalmente, né, no podcast. E nós estamos agora quase faltando um mês, não, 2 meses, 2 meses para ser preciso, 2 meses e pouquinho para poder bater um ano. E o que eu trago referente ao podcast é o seguinte, meu irmão: levamos figuras, né, ilustres já do bairro, né, como você pode ter visto recentemente, levamos o Jorginho de Hermelino Matarazzo, que é uma das maiores figuras que nós temos, e você conhece ele, né? Então, o que agrega você ser um comunicador? Você também aí é um comunicador de muito mais tempo que eu, até, inclusive. Então, você conectar pessoas, você conectar figuras, né? Não só áreas, pessoas artísticas, né? Grandes influenciadores, mas sim, de fato, você dar voz, né, a nossa comunidade, dar voz às pessoas que realmente agregaram, tanto os pequenos empreendedores, meu irmão, quanto pessoas que fizeram muito pelo bairro e o crescimento do bairro, o crescimento da Zona Leste, né, o enriquecimento, né, que a gente pode falar.
0: Então a
1: Massa.
0: gente tem trabalhado muito nisso, né?
1: Pô, eu agradeço muito, cara, esse toque que você deu aqui, né? A gente aqui na Alemanha saber que o clima tá fervendo positivamente e que a galera já tá no clima de Copa do Mundo. Quero te mandar um forte abraço, que você continue fazendo esse trabalho maravilhoso. Vem acompanhando aí nas redes sociais. Não para, não para, beleza? Muito obrigado. Muito obrigado, Fabiano.
0: E me faz o favor, manda um abraço pro Conde, pro Jorginho, pra toda a galera aí da Zona Leste de São Paulo, beleza?
1: Beleza, meu irmão. Eu que agradeço aí e toda a galera, todos os brasileiros também na Alemanha aí, né, que possam acompanhar. Posso deixar minha rede social aqui
0: Claro,
1: para
0: por
1: quem quiser
0: favor.
1: daí
0: Por favor.
1: acompanhar. @RaviKing ponto oficial com dois Fs, tá bom? Muito obrigado.
0: Massa.
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não se esqueça, dia 27, aquele festival gostoso, aquela festa junina da Dona Flor, que é aquele encontro de brasileiros aqui em Fraiburgo, tá bom? Todas as informações vocês encontram ali na página da Dona Flor nas redes sociais, certo? Dia 27 a partir das 14 horas. No verão teremos aí a programação especial de verão, claro, produzida pelo Maurice e pelo Juca, certo? Então, eles já estão aí se organizando, daqui a pouquinho estaremos em um estúdio para fazer toda aquela musicalha, aquela coisa gostosa, de músicas do verão. Desde já, muito obrigado, Maurice, e muito obrigado, Juca. O programa de hoje é semi ao vivo, certo? Eu produzi as músicas em casa, fiz os cortes em casa e aqui estou fazendo essa locução, fazendo aqui a interação com vocês, que fica mais gostoso, fica menos trabalho, leva, claro, mais tempo, mas é assim. Estamos aqui há 30 anos, há 31 anos fazendo o programa Espaço Aberto com a comunidade brasileira aqui em Fraiburgo e precisamos sempre dar uma atenção gostosa porque vocês merecem. Quero também mandar aquele abraço para todos os nossos colaboradores e para a Lulu, que fez o programa 2 semanas atrás, o Morris e o Luca, e também para a equipe Família Espaço Aberto, tá bom? Vamos de música e já já voltamos. Um forte abraço para todos e voltamos a semana que vem, certo? Fica com um belo perfume.

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